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0: Alô?
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Estás comigo, Carolina Gama, por aqui até às 2 da tarde a fazer-te companhia. E eu não sei se tu viste esta notícia, trago boas notícias para fãs de Harry Styles, porque ele anunciou que a sua digressão Together Together vai ganhar, assim, uma nova dimensão já em 2027, portanto já não falta tudo. Basicamente, ele vai fazer uma digressão em estádios pelo mundo e sim, isto inclui várias cidades na Europa, tais como Roma, Dublin, Madrid, Paris, Berlim. Infelizmente, o nosso país, Portugal, não está nesta lista, mas pelo menos podes ir ver aqui ao lado, já não é mau. Uma curiosidade é que vamos ter vários artistas a abrir esta digressão e há uma dupla que está incluída e que vai estar em Portugal já amanhã, Catriel e Paco Amoroso, e este sim, podes ir ver e podes saber mais também sobre este concerto no nosso site em megahits.fm. Já a seguir eu falo sobre o grandioso jogo da mala, antes ficas com o DJ Godja na Mega.

Boa viagem com Mega Hits, estás muito bem aqui neste sábado, fim de semana. 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Ficas agora com Noah Kahan, a Mega.

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música portuguesa é do Leo 2745, chama-se História, aqui na Mega Hits. E eu não sei se tu és estudante da Universidade de Lisboa, mas ficas a saber que vais ser recebido muito bem em festa, como é óbvio, porque dia 17 de setembro, na próxima quinta-feira, na Alameda da Cidade Universitária, vais ter a abertura oficial do ano académico, com muitas atividades, muitas surpresas. Passa por lá, aproveita. Vais ter também uma Sunset Party, e a melhor parte é que a entrada é livre, por isto isto vai ser a festa de recepção aos novos calouros da Universidade de Lisboa. Aproveita, e para saberes mais, já sabes, é só passares pelo nosso site em megahits.fm. Ficas agora com música nova. Esta é da Anitta com Los Brasileiros.

0: Passenger, esta é do Alex Warren aqui na Mega. Estás comigo por aqui até às 2 da tarde e estás muito bem neste fim de semana de setembro, que continuamos com muito calor. É verdade, hoje tens 34 graus de máxima em Braga, Porto 30, Viseu 32, Aveiro 27, Coimbra e Lisboa chegam aos 35, Évora 37 graus e Faro com 31 graus Celsius. Aproveita, ainda vai dar para ir à praia, aproveitar este calor, portanto, já sabes, se não tinhas planos, ficas aqui com esta sugestão. Já a seguir tens música nova dos BTS na Mega.
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10 da manhã na Mega Hits. Bom sábado, é comigo Carolina Gama que segues viagem por aqui até às 2 da tarde. E já a seguir eu falo sobre a lista de nomeados para a Bola de Ouro. E durante esta hora falamos também sobre o nosso lugar às novas de hoje. Antes ficas com mais música nova da Aitana, chama-se Super Estreia.

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0: música portuguesa, agora na Mega Hit, Slow J e Prodígio juntos nesta 4 de Fevereiro. E como eu tinha dito, temos mesmo de falar da Bola de Ouro, porque este ano temos 4 jogadores portugueses na corrida a este prémio. Bruno Fernandes, Nuno Mendes, João Neves e Vitinha estão entre os 30 nomeados, portanto parabéns a nós. Eu estou muito entusiasmada, a Bola de Ouro vai ser entregue dia 26 de Outubro em Londres, numa edição especial, porque o prémio celebra 70 anos e pode ser que desta vez venha aqui para Portugal. É esperar. Agora a chegar a Mega são mais de 90 minutos de música sem parar. Tens Dani Gato e Diogo Pissarra, Mova a Jô, mas a começar é a música nova das Ketsai, já a seguir.
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sei se há música mais adequada para um sábado do que esta. É muito provável, se for sair à noite, de ouvires hoje na discoteca. Agora, como sabes, está na altura de falarmos do nosso lugar às novas, porque a Lisa dos Blackpink está de volta a solo com música nova. É a primeira música do novo EP Press Play, que chega já no dia 23 de outubro. Chama-se Sawadika e o próprio nome já diz muito sobre esta nova fase. Sawadika significa olá em tailandês, e a Lisa aproveita um bocadinho esta música para regressar às suas raízes com mais hip hop e rap também. O videoclipe também foi todo gravado na cidade onde ela nasceu, em Bangkok, e este lançamento chega numa altura que é gigante para ela. Ela prepara-se para fazer história como a primeira artista de K-pop com uma residência em Las Vegas. São 4 concertos no Caesars Palace e os bilhetes esgotaram em menos de 10 minutos. É verdade. Antes disso, ainda estreia o documentário Always La Lisa, que acompanha a vida e a carreira dela, e chega aos cinemas em outubro, portanto, é esperar. Mas antes disso, ouves aqui na Mega, Sawadika da Lisa, é a

música portuguesa, agora na Mega Hits, Chique da Tina. Se estás no carro, espero que faças uma ótima viagem, bom sábado. E se não tens planos para hoje à noite e andas por Lisboa, não te esqueças que hoje tens mais uma noite do Arraial do Técnico. Vais poder ver Vitor Clay, Regula, Pimba Mix, Binsert Coin e vão levar uma surpresa muito especial a Voca Antigas. Eu, se fosse a ti, e até lá, tenho a certeza que vai ser uma noite incrível. E para saberes mais sobre isto, já sabes, é só passares pelo nosso site em megahits.fm.

da manhã e continuas comigo, Carolina Gama, por aqui até às 2 da tarde. E já a seguir falamos do regresso de alguns clássicos do cinema e falamos também sobre brunch eletrónico. Antes tens Tame Impala.

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Música portuguesa, bom sábado, estás no carro, espero que faças uma ótima viagem e, como eu tinha dito, vamos ter assim o regresso de alguns clássicos do cinema, porque pelos vistos Hollywood está a recuperar algumas das sagas mais conhecidas dos últimos anos e que também marcaram várias gerações. Nos próximos tempos vamos ter direito a Gremlins, John Wick, Top Gun, Men in Black, são vários os regressos, também um novo filme, Pesadelo em Elm Street, e há mais, também já está confirmado o Grinch 2, que é só o melhor filme de Natal de sempre, pelo menos para mim, e volta claro também com o Jim Carrey, um icónico, só podia ser com ele, portanto, parece que Hollywood está mesmo numa fase assim mais nostálgica, trazer de volta algumas das personagens e histórias que marcaram mais gerações. E o que eu quero saber é, se tu pudesses escolher, que filme é que fazia assim um regresso? Manda mensagem para o WhatsApp da Mega 968-689-229.

portuguesa aqui na Mega Hits. Boa viagem. E olha, eu há bocado estava-te a dizer que vão voltar vários clássicos do cinema. Hollywood está a preparar assim alguns regressos e perguntei-te que clássicos é que tu gostavas que voltassem e já tenho aqui algumas mensagens no nosso WhatsApp. A Marta disse: alô, Shrek, eu sei que vai ver o 5, mas quero o Shrek de volta como deve ser, com o burro e tudo. A minha infância agradece. Olha, Marta, eu sei que o Shrek não vai sair no próximo ano, só sai em 2028, porque os fãs queixaram muito, os gráficos estavam assim meio estranhos, portanto eu sinto que vamos ter um Shrek de volta como deve ser, é só esperarmos assim mais de 2 anos. O Tiago diz: American Pie com o elenco original, mas agora todos com filhos adolescentes, era perfeito. Olha, eu adoro esta ideia, por acaso sinto mesmo. American Pie era um dos filmes daqueles que a minha mãe me proibia de ver, eu vi às escondidas e um regresso era incrível. E também temos uma mensagem do Miguel que é a minha preferida: bom sábado Mega, um novo sozinho em casa com uma Macaulay Culkin adulto e agora eram os filhos dele que ficavam esquecidos em casa. Fica aqui esta ideia, eu gostei muito.

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0: Faço companhia por aqui até às 2 da tarde e já a seguir eu falo de um concerto que acontece já amanhã e tu ainda vais a tempo de comprar bilhetes. Durante esta hora falamos ainda do conceito de noção de tempo, mas antes ficas com mais música nova do Barry Can't Swim.
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0: Argentina, muito conhecidos por misturar géneros musicais e nunca fazem dois espetáculos iguais. Eu tenho a certeza que vai valer a pena. Ainda há bilhetes, aproveita para comprar os teus. E para saberes mais sobre este concerto, é passares pelo nosso site em megahits.fm. Agora a chegar a Mega, são mais de 90 minutos de música sem parar. Começam com Yugal, já a seguir.
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ótima viagem. Continuas comigo por aqui até às 2 da tarde a fazer-te companhia neste fim de semana. E como eu te estava a dizer há bocado, se tu tens também a sensação de que os anos estão a passar cada vez mais depressa, afinal parece que há uma explicação para isto. Basicamente, o nosso cérebro não sente o tempo da mesma forma que um som ou uma cor. À medida que ficamos mais velhos, cada ano representa uma parte cada vez mais pequena da nossa vida e por isso é que parece que tudo passa um bocadinho mais rápido. E eu descobri alguns factos que me assustaram um bocado. Primeiro, quem nasceu em 1990 está a 14 anos de fazer 50 anos e esta para mim foi mesmo a mais assustadora. Depois, 2030 já está mais perto, aliás, do que 2020 e as crianças que nasceram depois da estreia do Frozen

Um sábado, e não te esqueças que ontem saiu mais um episódio do What's Poppin'. O Zé Vida recebeu uma ex-jogadora do Benfica, a primeira portuguesa a ganhar uma Champions com o Lyon. Eu só podia estar a falar, claro, da Jéssica Silva. Já podes ver este episódio completo no YouTube da Mega. Ficas agora com Dito.

da tarde, boa hora de almoço com Mega Hits. É comigo, Carolina Gama. Continuas por aqui até às 2 da tarde. E agora, eu trago-te uma história que fiquei muito surpreendida quando descobri esta semana. Há um guarda-redes da 9ª divisão inglesa que podia estar prestes a trocar as luvas por uma coroa. Chama-se George Camurassi, tem 36 anos, ele vive em Londres e joga num clube da 9ª divisão, mas foi escolhido para ser o novo rei de Touro. É uma região do Uganda, depois da morte do primo. E agora, ele tinha uma decisão muito complicada pela frente, ou continuava a vida de futebolista ou abdicava para ser rei, e já se sabe, ele recusou e fez ele muito bem, continuou a perseguir o sonho. Já a seguir na Mega, falo sobre o nosso grandioso jogo da mala. Antes ficas com mais música nova do

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Sol com Sawadika. Esta é a primeira música do novo EP, chama-se Press Play e chega já no dia 23 de outubro. E o próprio nome já diz muito sobre esta nova fase. Sawadika significa olá em tailandês e Alissa aproveita esta música para regressar um bocadinho às suas raízes. Traz aqui mais hip hop e também mais rap. E o videoclipe também foi todo gravado na cidade onde ela nasceu, em Bangkok. Este lançamento chega numa altura que é gigante para ela. Eu não sei se sabes, mas Alissa prepara-se para fazer história como a primeira artista de K-pop com uma residência em Las Vegas. São 4 concertos em novembro no Caesars Palace e os bilhetes esgotaram em menos de 10 minutos, é verdade. Antes disso, ainda estreia o documentário Always Lalissa, que acompanha a vida e a carreira dela, e chega aos cinemas em outubro, portanto, é esperares um bocadinho, mas antes ouves aqui na Mega. Sawadika da Lissa é lugar às novas

0: na Mega Hits. Boa viagem e bom sábado. Eu, Carolina Gama, já estou de saída, mas temos aqui Madalena Costa.
1: Olá, eu vou ser tão feliz neste programa porque tenho um final feliz.
0: É, porque depois vens ter connosco. Nós, sim, para dar contexto, vamos agora para o casamento do Diogo Pires, o nosso colega que se vai casar hoje, no Alentejo. Eu vou agora, já não apanho a missa, mas...
1: E eu vou depois atrás de ti. Apanho o copo de água, que é a parte melhor.
0: Portanto, ficas com a Madalena Costa a partir das 2 da tarde. Já a seguir tens música nova do Julinho KPSD na Mega.
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0: António conseguiu, sem lançar qualquer tipo de música, ser um dos grandes nomes de 2025. As únicas músicas que lançou foram featurings. E é em 2027 que vai subir ao palco do Estádio de Alvalade. Passem em megahits.fm para comprar os seus bilhetes. A chegar, Gracie Abrams.
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Denis com MC Kevin, o Cris e MC Tudo, mais uma das músicas que marcou o teu verão. E enquanto houver concertos que sabem a verão, o teu verão ainda não acabou. E ele vai acontecer já amanhã, na Sala do Tejo. Catriel e Paco Amoroso vêm a Portugal pela segunda vez e podes comprar os teus bilhetes em megahits.fm. Tem Impala, também cá estiveram, Loser.

Uma viagem longa para te trazer música nova, mas não só. Há novos concertos pelo mundo fora, pela Europa, uma nova digressão anunciada. E há também uma artista que agora tem nome de inseto. Já vais perceber. Primeiro, Another.

esta semana a internet puxou e Harry Styles entregou, foi anunciada mais uma continuação da sua tour Together Together em 2027. Infelizmente, não vai passar por Portugal. Vais ter que ir a outras zonas da Europa, como Berlim, Paris, Madrid, Roma, Dublin, Londres. Portugal, está quieto, não há cá Lisboa, não há Coimbra, não há Porto, não há nada. Não ouviu as nossas preces, portanto sugiro que vás a outro país, se assim puderes. Há já confirmações de artistas que vão abrir certos concertos. Temos Tinashe, Catriel e Paco Amoroso, entre outros. Podes passar em megahits.com.

de uma artista que agora tem um nome de inseto. E assim, nós já sabemos que Taylor Swift é Taylor Swift, que até tem cadeiras de faculdades dedicadas a si. Agora, espécies com o seu nome, esta é nova. A Universidade da Califórnia batizou não apenas uma, mas quatro espécies de insetos. Chamam-se Swiftifilos. Eu acho que é assim que se diz. Receberam este nome em, entre aspas, foram eles que disseram, reconhecimento do talento arrebatador, letras comoventes e a alegria e conforto que proporcionou a tantas pessoas. Mais uma conquista para Taylor Swift, fora do mundo da música, mas no fundo que vem da sua música e da sua carreira. Taylor Swift tem de facto tudo e mais alguma coisa, incluindo, agora tem um nome de inseto. Não sei se isto é um elogio, se é um insulto, ainda estou assim meio indecisa. Sienna Spiro com Great Expectation agora.

0: 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Para ti que estás a caminho de Espanha, trabalhas ao sábado, és motorista e estás a caminho do nosso país vizinho, já a seguir temos música espanhola para te dar, que é para não teres que ligar noutra rádio espanhola. Assim, podes continuar na Mega Hits. A chegar tens Aitana com Super Estreia.
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fim de semana com o Mega Hits. O meu nome é Madalena Costa e sou eu que faço companhia até às 7 da tarde. Nesta hora temos música nova para te dar e para ti que estás sempre a pedir K-pop.

0: fofoca, não ouço ninguém. Passam 13 minutos das 4 da tarde. E já a seguir é hora de te dar música nova. É o nosso momento esperado todos os dias, em que te damos o lugar às novas, para não teres sempre a mesma música nos teus ouvidos. E este é especial para quem é muito, muito fã de K-pop. Acho que vais gostar. A chegar também DJ Godja com Jason Derulo, Michiko.
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decidiu lançar música nova, decidiu estar a solo nos últimos tempos, assim como várias artistas de bandas K-pop. Ela não foi diferente e lançou Sawadika. É para ouvires agora.

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Drake com Janis.

0: a chegar a casa. Então fazemos esta viagem juntos. Também com Taylor Swift. I Knew It, I Knew You.
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Hoje é noite de festa por várias razões. Se calhar tens um casamento, se calhar tens um aniversário, mas se calhar vais também ao Arraial do Técnico e hoje é um cartaz internacional. Há Vitor Clay, é a sua cabeça de cartaz desta noite. Também regula Pima Mix by Insert Coin com Avô Cantigas, atenção, portanto podes passar em megahits.fm para veres todo o cartaz, para comprares os teus bilhetes, para apareceres no Arraial do Técnico, passa por lá. Você já sabe, Anitta com Los Brasileiros, és capaz de ouvir esta hoje à noite.

0: Karol G com Bruno Mars. Para além de Karol G vir a Portugal no dia 18 de junho de 2027, há outro grande acontecimento antes. E a Mega Hits vai fazer parte dele. Karol G vai atuar em New Jersey para a semana. E não é que a Mega Hits vai até Nova York para ver este concerto. Mais especificamente, a pessoa que saiu sortuda no meio disto tudo foi Zé Vida. Vai até Nova York, vai ver este concerto e vai ter a oportunidade de falar com Karol G. Já sabes que para veres esta entrevista, para estares a par destas grandes idas ao outro lado do mundo, é só passares em Mega Hits Instagram e também Mega Hits TikTok, seguires, ficares atento, porque muito em breve vai haver uma entrevista com Karol G de Zé Vida na Mega. There You Can Swim, Dance, Dance, Dance, é a música que ouves agora.
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0: Alô?
1: Neste momento não é possível reconhecer a sua chamada.
0: Alô?
1: Por favor, tente mais tarde.
0: Alô?
1: Obrigada.
0: Alô?
2: Bom fim de semana com a Maggie Pedro. Por acaso não saberes, eu apresento-me. O meu nome é Madalena Costa, sou eu que te faço companhia ainda até às 7 da tarde. E a chegar tenho música para te dar, que eu sei que é o que tu gostas de ouvir. Se ligas a rádio, é para ouvir música também. Gracie Evans a chegar, também Chico da Tina e Lucas Maia. Mega Hits.
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Olá, muito boa tarde. O meu nome é Madalena Costa, sou eu que faço companhia até às 7 da tarde durante mais uma horinha, a começar já com música nova de Charlie XCX. Chama-se Cameron, não é, Megan?

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1: É com estas condições e com esta música por trás que eu, Madalena Costa, posso dizer que ainda em setembro, que é o mês que nós estamos neste momento, vai a meio, ainda este setembro, tudo, mas mesmo tudo, vai mudar aqui na Mega Hits e tu precisas estar preparado. Muito em breve vais perceber o que é que vai acontecer aqui nesta rádio. Vamos poder contar-te todas as novidades. Até lá, continua a ouvir muito atentamente. A chegar, tens Tame Impala com o Loser na Mega Hits.
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Bom fim de semana com a Mega Hits e a melhor música nova. Já comigo Zé Vida por aqui, a partir de agora e até às 11 da noite, vim diretamente do casamento de Diogo Pires. O nosso querido colega de trabalho casou-se hoje e foi muito bonito. A chegar à Mega, à Yugal com Moving to the Sun. Faz uma ótima viagem.

Se precisavas de uma música mais calma para a banda sonora deste fim de semana, acabaste de ouvir a música indicada, Billie Eilish com What Was I Made For, a tocar por aqui pela Mega Hits. Mas por acaso precisas de uma música para mexer, para dançar e para animar dentro desse carro, fica desse lado, porque já a seguir vamos até ao lugar às novas de hoje e o single em destaque hoje é tudo isso e muito mais. Antes disso, há David Thames com Rain Dance, a tocar agora na Mega. 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

É Tuga ou Nada, Sam the Kid, Bish, Papillon, G-Sun e Sir Scratch a tocar por aqui pela Mega Hits. E chegou a altura de irmos até ao Lugar às Novas de hoje, que nos traz mais um avanço do próximo projeto a solo de Lisa, das Blackpink. Já sabemos que as integrantes das Blackpink estão a aproveitar para investir na sua carreira a solo também, assim como Rosé e também Jennie. Agora é a vez de La Lisa lançar um novo single que vai fazer parte do seu primeiríssimo álbum a solo, que está a chegar muito, muito em breve. O que está a chegar muito em breve também, exatamente daqui a um mês, é o novo filme de La Lisa, chama-se Always La Lisa, e chega aos cinemas no próximo dia 12 de outubro. Eu não sou gênio, mas cheira-me que a música em destaque no Lugar às Novas de hoje vai fazer parte da banda sonora deste filme. Chama-se Sao Adika, é a Lisa no Lugar às Novas de hoje da Mega.

0: Na minha cabeça, este single da Alicia Grace é ótimo para fazer uma viagem de carro no meio da floresta. Não sei bem explicar porquê, mas é a vibe que eu tenho. O que é uma ótima vibe todos os dias e, especialmente à sexta-feira, é ver um novo episódio de What's Popping. A minha nova série na Mega Hits, todas as semanas fica a conhecer a banda sonora dos meus convidados e ontem foi a vez da Jéssica Silva. Já podes ver o episódio completo no canal do YouTube da Mega. 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

0: Faz uma ótima viagem com a Mega Hits e a melhor música nova. Continuas comigo, Zé Vida, por aqui, até às 11 da noite. E agora com, indiscutivelmente, um dos hits deste verão. É o Mauvais Joe, um cantor francês. Esta chama-se Maladie. 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

0: Música portuguesa para a tua viagem. E agora vamos falar sobre uma artista internacional, porque ao que parece, uma das tuas popstars favoritas foi mãe e ninguém deu por isso. Ninguém deu pela gravidez, ninguém deu pelo nascimento, mas já começam a surgir algumas fotos pelas redes sociais e vais ficar bastante surpreendido quando eu te disser quem é que é. Mas antes disso, já a seguir arranco mais de 90 minutos de música sem parar, a começar com o novo single de Drake, Janice SDF1.
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Música nova de Bruno Mars, On My Soul, a tocar por aqui pela Mega Hits. E foi precisamente uma colega de trabalho de Bruno Mars que surpreendeu toda a gente ontem pelas redes sociais. Bem, na verdade não foi ela, foram os paparazzis, que já sabemos como é que são e seguem estas estrelas de música para todo o lado. Mas de certa forma, ainda bem, por caso contrário, nós não íamos ficar a saber que provavelmente Lady Gaga tinha sido mãe. Isto apanhou-nos a todos de surpresa. Eu estava a fazer scroll nas minhas redes sociais quando eu vi esta notícia e eu fiquei, isto não é possível, então eu nem me lembro dela ter estado grávida. E na verdade isso era tudo intencional. Ao que parece, Lady Gaga alegadamente esteve grávida nos últimos 9 meses e ninguém se apercebeu. Isto porque ela foi fotografada a andar no meio da rua com o seu querido companheiro, a sua cara metade, e a passear com um bebé recém-nascido ao colo. Portanto, tudo indica que o bebé poderá ser de Lady Gaga. Claro que também nos fica um bocadinho mal estar aqui a assumir sem a confirmação dela, portanto não vamos para já lançar os foguetes, mas caso seja efetivamente o filho de Lady Gaga, olha, muitos parabéns e que sejam muito felizes. Por aqui pela Mega Hits, a jogar tens uma banda que eu tenho a certeza que também te faz feliz há uns bons anos, especialmente desde que anunciaram o seu comeback. São os BTS com música nova, esta chama-se Normal, faz parte do novo álbum Arirang, a tocar aqui na Mega Hits.

Kalima e Lau, Ana Prado com Cheia Dama a tocar por aqui pela Mega Hits, que é o que tu provavelmente vais dizer quando chegares à bomba de gasolina já a partir da próxima segunda-feira, porque isto agora é semana sim, o gasóleo e a gasolina sempre com os preços a mudar. Ao que parece, a partir da próxima segunda-feira o gasóleo deve subir 4 cêntimos o litro e na verdade a gasolina deve descer 6 cêntimos, portanto, consoante o teu caso, é melhor preparar-te e adiantar-te antes de segunda-feira. Por aqui pela Mega Hits, adiantamo-nos sempre com a melhor música nova, ouves primeiro na Mega, como é o caso deste single do novo EP das Cat's Eye, chama-se Animal, a tocar agora na Mega Hits.

Bom sábado e bom fim de semana com a Mega Hits e a melhor música nova. Continuas comigo, Zé Vida, por aqui mais duas horinhas. E na próxima semana, na verdade, não sei se tens apontado no calendário, mas quarta-feira devia estar marcado como o dia mais sortudo do ano. 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Por aqui pela Mega tens Gracie Abrams a chegar, chama-se Good Reason.

Ganda clássico da música mundial, Nelly e Siri Spud com Ride With Me a tocar por aqui pela Mega Hits. E foi há muito pouco tempo que perdemos também uma das vozes mais clássicas da música country, Dolly Parton, mas vai ganhar uma nova homenagem. É sobre isso que falamos a seguir, antes à Bella Kay.

É a Bárbara Bandeira e o Dealers a tocar por aqui pela Mega Hits. Não falamos agora de carros, falamos de outro meio de transporte, aviões. E vamos de avião, na verdade, até ao outro lado do oceano, até aos Estados Unidos, até ao estado do Tennessee e, mais precisamente, à cidade de Nashville. Foi a cidade que viu crescer um dos maiores ícones da música country norte-americana, Dolly Parton, que infelizmente nos deixou há muito pouco tempo, mas que vai ganhar uma nova homenagem na cidade que a viu crescer. O Nashville International Airport vai ser renomeado de Dolly Parton Airport, precisamente para homenagear este ícone da música norte-americana. Esta medida, na verdade, já vinha a ser pensada um bocadinho antes da morte de Dolly Parton, portanto não foi apenas uma homenagem pós a sua morte, é na verdade uma homenagem a todo o seu legado e à sua carreira, e gostamos de ver quando este tipo de iniciativas acontecem. Por aqui pela Mega Hits, também gostamos muito de música nova, então se vier diretamente da Next Pop Princess, ainda mais. Não sei se já ouviste falar de Slater, se não, cheira-me que vais ouvir falar dela muito mais vezes daqui para a frente. É um dos seus novos singles, Dance, a tocar agora na Mega Hits.

0: de Bowser com esta magnética a tocar por aqui pela Mega Hits. E Magnético é uma das duplas da música argentina mais conhecidas de sempre e que passam amanhã por Lisboa. 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A chegar à Mega, a música nova de Jenny chama-se Less Than a Lover.
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1: Mega Hits e a melhor música nova faz uma ótima viagem. Continuas comigo, Zé Vida, por aqui a dar música ao teu fim de semana. E já a seguir falamos precisamente de um dos maiores festivais de música do mundo e que está a acontecer do outro lado do oceano. Antes há a música nova de Benson Boone, The Time of My

0: Se houvesse uma Champions League de música mundial, eu aposto que os artistas de K-pop estavam por lá, porque a quantidade de pessoas que estes artistas movem é surreal. Já arrancou o Rock in Rio Brasil e ontem foi noite de Stray Kids, e para ver esta boy band coreana, haviam mais de 600 fãs às portas às 6 da manhã. Isto sim é dedicação de fã, meu Deus do céu. Por aqui pela Mega Hits, dedicamos-te a dar muita música nova, e por isso já a seguir arranco mais de 90 minutos de música sem parar com Another e 54 Ultra. 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

Teddy Swims a tocar na Mega Hits, e chegou a altura de irmos até ao lugar às novas de hoje, que nos traz um dos primeiros avanços do primeiríssimo álbum a solo de Lisa, das Blackpink. Já sabemos que as integrantes das Blackpink estão a trabalhar na sua carreira a solo, e lá Lisa acabou de lançar um single que é tudo aquilo que já estamos habituados de lá Lisa. É música, é dança, é energia e um videoclipe inacreditável. Para além disto, ela tem também um filme a chegar aos cinemas muito em breve, no dia 12 de outubro, chamado Always La Lisa, e a mim cheira-me que a música em destaque no lugar às novas de hoje vai fazer parte da banda sonora oficial. Se não vai, vai fazer parte da tua viagem e vai-te fazer dançar de certeza, porque a música serve para isso mesmo. Chama-se Sawadika, é a Lisa no lugar às novas de hoje da Mega.

pensar em ti. Rough Jam e Plutónio com Pensar em Ti a tocar por aqui pela Maggie Hits. O meu nome é Zé Vidas, com a altura de me despedir de ti. Espero que tenhas um ótimo fim de semana. Eu estou de regresso amanhã a partir das 7 da tarde para te dar muita música e deixo-te claro com um dos hits deste verão de Yugal. Chama-se Moving to the Sun. Beijinho.

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